0: Zweite Stunde von Revista Viva auf Radio Weser Bremerhaven ist Clemens Maria Pullman, der diese zweite Stunde produziert und moderiert. Muito boa noite, queridos ouvintes, e bem-vindos à primeira hora do programa Revista Viva pelo S-Rádio 104,8 FM ou via internet em www.sradio.de ou ainda na retransmissão pela Rádio Weser Bremerhaven a partir das 15 horas pelo horário de Brasília e das 20 horas pelo horário europeu. Também disponível via internet em www.radioveza.tv. Responsável por Revista Viva via US Rádio 104,8 FM é Tânia Gabriele Pullman e o responsável por Revista Viva via Rádio Weser Bremerhaven em sua primeira hora é Tânia Gabriele Pullman e em sua segunda hora Clemens Maria Pullman. No site da Rádio Weser Bremerhaven você deve selecionar o link para Bremerhaven. Você também pode acessar as novidades da Rádio Weser TV no Facebook em Media Lab Nord. Ou então, mande um e-mail para mim e eu passo os dados por escrito. Anote meu e-mail rv@osnanet.de, ou seja, R de rádio, V de verão, arroba, O de orelha, S de sapo, N de nariz, A de amor, N de nariz, E de elefante, T de tatu, ponto, D de dado, E de elefante, e eu repito, www.rv@osnanet.de. Você também pode entrar em contato comigo via Instagram em @GabrielePullman ou via Facebook em Tânia Gabriele Pullman.
1: Heute begleitet uns musikalisch die Sängerin Elise Regina, die uns im Jahr 1982 verlassen hat.